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0: 952.
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0: 10 e 10.
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0: 10h49.
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0: 11:46.
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meia-noite e 47. 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
1: Nunca foi!
0: Jorge Matheus!
2: Uma e 45.
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2: Uma e 45.

2:43. 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

0: 3:42.
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0: 3:43.
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2: Olá, meus amigos queridos, vamos festejar a vida. Vamos trabalhar, porque eu tô aqui já prontinho, Charles Help também, apesar de ser um pouco preguiçoso, mas hoje até que ele chegou com disposição, já passou aqui um pano na mesa, já limpou a poeira e limpou o microfone, passou álcool, passou não sei o quê, só falta passar agora o gel. Ai, gente, olha, eu vou dizer, viu? Se eu não for pro céu, ninguém vai, porque os meus pecados eu pago todos os dias aqui. Vamos cumprimentar todos os amigos, todos os ouvintes, aqueles que gostam de sintonizar o Ligação Nacional, aqueles que gostam de ouvir o Edelson Moura. Quem não gosta, fazer o quê, né, minha gente? Fazer o quê que a gente pode fazer? Não pode fazer nada. Vamos abraçar cada um de vocês, vocês que gostam, e também vamos abraçar aqueles que não gostam, não tem problema não. Eles não gostam, mas eu mando um abraço grande para eles também. Vamos começar anunciando o nosso pessoal de trabalho, Charles Help, o nosso Asponem, Franklin Russo, na nossa central técnica, Marcelo Moura, nas nossas divulgações e etc., e Zélia Maria na hora do besterol. Começamos o Ligação Nacional com muito amor, com muito carinho, desejando sorte para todo mundo e trazendo a primeira música de hoje.

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2: Se para dar algo uma pessoa sempre quer algo em troca, o que lhe resta receber de Deus ou mesmo dos outros? E o que dizer de quem realiza um serviço que merece um certo pagamento, mas cobra o dobro? Pense principalmente que às vezes você dá um sorriso já esperando a retribuição. Aconselha alguém exigindo ser acolhido. Deseja que o bem que você faz seja devolvido na mesma proporção. Deixe saldo positivo na conta da vida. Aguarde, nem sempre é possível ser correspondido. Deus dá a você 100 por 1, como ensinou Jesus.

0: Vamos curtir o povo. Vamos falar com os nossos ouvintes. Eles estão por aí querendo participar, querendo mandar mensagem. Alô, quem fala?
1: Boa tarde, Delson Moura.
0: Boa tarde.
1: Maria Costa Silva de Tutum. Estou ouvindo seu programa. Referência para você e para todos que estiverem ligados no seu programa.
0: Obrigado.
1: Boa tarde, minha amiga.
0: Boa tarde, minha amiga. Bom dia, boa noite. Que Deus abençoe você também. Que bacana. Presidente Dutra. Audiência total do Edelson Moura pela cidade. Coloca no ar uma música bonita aí pra ela, Franklin Russo, que ela merece.

0: 3:58.
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2: É, minha gente, as pesquisas já estão chegando aqui pelo nosso zap. O Instituto de Pesquisa Charles Help Corporation está querendo saber em quem você vai votar. É para digitar, não é para mandar áudio, não. Ele está querendo só que digite: vou votar no Lula ou vou votar no Bolsonaro. Você manda aí a mensagem, não precisa escrever nada, não precisa xingar ninguém. É a pesquisa do Instituto de Pesquisa Charles Help Corporation, registrada no TSE, sobre o número maria@maria_do_bucho_grande.com.br. Ok? Mande aí a pesquisa do Charles Help, porque ele quer saber quem é que vai ganhar esse negócio.

0: o povo falando com Edelson Moura. Peraí, cadê, rapaz? Pra onde é que vai? Eu apertei o trem errado aqui. Edelson Moura tá igual a pesquisa do Charlie Help, não funciona. Agora sim, agora vai.
1: Boa noite, Adelson Moura.
0: Boa noite, bom dia.
1: Está dando em Nova Olímpia, Mato Grosso.
0: Ô,
1: assista o programa Nacional, Rádio Nacional da Amazônia.
0: Sim, que legal. É o Ligação Nacional.
1: Quero ouvir uma música com o Amado Batista, secretária. O seu programa,
0: certo,
1: é maravilhoso. Eu escuto todos os dias, todos os dias em programa, estou ligadinho na sintonia
0: da Rádio
1: Nacional da Amazônia.
0: Obrigado, meu amigo, obrigado. Vamos curtir então, junto com ele, a música do Amado Batista que ele gosta.

Na vida, a gente é aquilo que a gente quer ser. Na vida, a gente tem aquilo que a gente deseja e aquilo que a gente quer ter. Ah, mas não é possível, porque eu sou uma pessoa que venho lá de uma pobreza muito grande. Como é que eu vou conquistar uma mansão? Como é que eu vou conquistar um carro bonito, uma caminhoneta Hilux? Trabalhando com as coisas certas, acertando negócios, comprando, vendendo, ajeitando uma coisa dali, uma coisa daqui. Quantas pessoas começam a vida com um ovo de galinha e de repente vira dono de uma granja? Teve uma história que meu pai me contou uma vez, que o cara ganhou um ovo de galinha e pediu para botar para chocar a galinha, o ovo, numa galinha emprestada. E a partir dali, ele começou a fazer uma criação muito grande, uma granja muito grande, com muitas galinhas. A partir daquele pinto, a partir daquele ovo. Então, na vida, meus amigos, nós escolhemos os nossos caminhos e lutamos para conquistar aquilo que nós queremos, aquilo que nós desejamos.

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1: Ô, minha gente, vamos dando continuidade. É o Ligação Nacional, cada vez chegando mais longe, atravessando fronteiras. Ô, oh, beleza.
2: Aqui é Beth.
1: Oi, Beth.
2: Leopardo de Minas, tá pedindo pra você, tá bom?
1: Certo. Bacana.
2: Uma boa noite pra você.
1: Boa noite, bom dia. Fique com Deus também. Obrigado você, Beth. Obrigado. Ela tá pedindo pra mandar uma música pra ela. Vamos mandar todas. Todas as músicas deste programa para Beth, lá de Rio Pardo de Minas.

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1: E agora, a hora do besteiró. Oi, Zélia.
2: Oi, Adelson.
1: Como passou de ontem pra hoje?
2: Eu hoje tô assim, cansadinha.
1: Vamos cumprimentar todo mundo,
2: vamos,
1: né? Você, bom dia, boa tarde,
2: bom
1: boa
2: dia,
1: noite.
2: Bom dia, boa tarde, boa noite.
1: Os cumprimentos.
2: Todos da, muito bem, obrigada.
1: A primeira dama da Rádio Estúdio Brasil.
2: Ai, ai.
1: Jalizel falou que você é a primeira dama.
2: É, eu vi ele falando outro dia pra você que gosta muito de mim.
1: Gosta muito da primeira dama. Eu gosto mais da primeira dama.
2: Eu ouvi ele falando mesmo isso.
1: Você sabe por quê, né?
2: Eu sei.
1: Sabe.
2: Precisa... É porque eu sou bonzinho, você é carrasco.
1: É, não, precisa de um vale, já sabe. Vou
2: Dona
1: falar
2: Zélia.
1: Com a primeira dama. Dona Zélia, aquela boca mole, parecendo que tá comendo mingau. Parece aquele menino velho. Dona Zélia. A senhora pode me arrumar 100. É uma boca mole pra pedir 100 que eu nunca vi. Qual é o besteirão de hoje?
2: Mas no final das contas ele paga, paga, então tá tudo
1: paga,
2: certo.
1: Só que quer dividir 100 reais em 10 vezes,
2: não,
1: né?
2: Não, mas tá tudo
1: pra
2: certo.
1: Pra descontar 10 por
2: Deixa
1: mês.
2: O bichinho, você implica com ele, é
1: não,
2: Deus.
1: Quando é que já se viu emprestar 100 reais pra receber de 10? De 10 em 10.
2: Não, mas
1: é um ano pra pagar? O que é isso? E o juro? E o juro? E a correção monetária?
2: Você Maria, deixa de ser muquinha.
1: Vamos lá. Qual é o besterol de hoje?
2: Você sabe por que que o carro de boi canta?
3: Why?
1: Desse jeito, né? É porque bota sebo na madeira.
2: Não, são os atritos, né? Do eixo na madeira, né?
1: É, o atrito, mas é porque bota sebo.
2: Mas você,
1: né?
2: Não, mas você sabia que os carreiros antigos, eles diziam que o canto do carro servia para acalmar os bois no caminho, né? E também avisar para quem vinha de longe que estava vindo, estava passando, passando uma carga, entendeu?
1: Que legal, por isso que botava sebo.
2: Aí os bois ficavam calminho.
1: Gente. Tchau, Zélia.
2: Tchau, Edelson.

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6: 4:23.
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existem as marchas e contramarchas. Existem as idas e existem as vindas. Existem as bênçãos e existem também as dificuldades. E é natural essas coisas todas fazerem parte da nossa vida. E elas servem para o nosso aprimoramento, para as nossas experiências necessárias. Todas as vezes que uma adversidade se puser diante de você, nesta adversidade, não veja uma inimiga. Não veja. Quando alguma coisa acontecer com você, e você estiver bem, você estiver legal, você diga assim: foi um livramento. Deus me livrou de alguma coisa. Se há um desafio, um desafio maior, você deve acreditar neste desafio. E se por acaso alguma coisa se manifestar que você perceber que vai dar errado, pode ter certeza que algo tem. Um aviso você está recebendo. Outro dia eu fui mostrar uma casa para alugar para uma mulher e eu bati o olho e falei: não é uma pessoa que eu acreditei. Eu vi aquela criatura e não sei porquê, meu santo já sinalizou. Passaram-se 2 dias, saiu a notícia na televisão. Ela fazia parte de uma quadrilha de pessoas, entendeu? E que dava cano, que vendia coisas ilícitas e etc. Então, ao mesmo tempo que eu não gostei, não me atraiu aquela figura, é porque eu estava sendo tocado, eu estava sendo avisado por Deus de alguma coisa que ia dar errado lá na frente. Então, ao invés de eu ficar lamentando: não aluguei a casa, que prejuízo que vou tomar e não sei o quê, ao invés de ficar me lastimando, eu falei: alguma coisa Deus me sinalizou com relação a esta pessoa.

Estou de volta, continuando aqui com o programa Ligação Nacional para o Brasil inteiro ouvir. Eu sou Edelson Moura, todos os dias neste horário, estou nesta rádio linda e maravilhosa, trazendo aqui música boa, música com qualidade. É uma verdadeira revista este programa. Falando em revista, vem aí agora a revista musical que encanta os corações apaixonados lá daqueles velhos tempos. Chegou a hora do nosso

0: obrigado, meus ouvintes queridos, pela audiência no programa de hoje. Amanhã, neste mesmo horário, estarei aqui de volta. Tchau e até lá.
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3: 4:38.
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0: 4:44. 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
4: Olá, meus amigos, olá, ouvintes do Brasil inteiro. Edelson Moura cumprimentando todos vocês com muita alegria, com muita satisfação. Estamos começando mais um programa do Amado Batista. Sempre eu gosto de falar assim, bom dia, boa tarde, boa noite, porque já é uma tradição, né, do nosso trabalho, do nosso programa, já que a gente chega em tantas emissoras, tem rádio que passa o programa à noite, outra passa o programa de manhã, e por esta razão a gente cumprimenta de uma forma generalizada, né, para poder todo mundo se sentir cumprimentado. Vamos lá, Charles Help está comigo aqui, o nosso Aspone, Franklin Russo está ali do outro lado da máquina, comendo um sanduíche de camarão. Eita, rapaz, você tá igual o ministro do STF, só comendo lagosta. Vamos começar, Franklin Russo. Não quero falar com ela. É a primeira música do dia.

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1: Eu falei ontem que minha amiga Nelza tinha mandado muitas mensagens aqui para nós e que no decorrer dos nossos programas eu ia atendendo até que eu terminasse. Vamos colocar mais uma mensagem hoje da Nelza. Fala aí, minha amiga.
2: Bom dia.
1: Bom dia.
2: Boa tarde.
1: Boa noite.
2: Boa noite. Edelson Moura.
1: Ei.
2: Quem tá falando aqui é Nelza de São José do Norte, Rio Grande do Sul.
1: Bacana.
2: Falo da Rádio Norte FM.
1: Certo.
2: Queria escutar a música Perdoa com Amado Batista.
1: Certo.
2: Para oferecer para todos meus amigos, para vocês aí na rádio.
1: Obrigado.
2: Tenha uma boa tarde, um bom dia, boa tarde, boa noite.
1: Bom dia, boa tarde, boa noite, minha amiga. Obrigado aí mais uma vez, viu? Pelas mensagens enviadas. Vamos tocar. Aqui quem manda é o ouvinte. Perdoa.

0: Alô, alô, quem é que está por aí para falar comigo? Câmbio!
1: Bom dia, meu amigo.
0: Bom Adelson dia, Moura. Boa tarde, boa noite.
1: Estou ouvindo aqui as músicas.
0: Sei.
1: Do programa Na Hora do Amado.
0: Certo.
1: Maravilhosas músicas, maravilhosas canções.
0: Certo.
1: Peço a música. Semente de Amor, né?
0: Certo.
1: Oferecendo para minha esposa Xiomara, amiga Alcione na cidade de Sedoca, minha irmã Creu de Imbacabal, que ela também assiste, ela também assiste ao programa.
0: Certo. E
1: também para mim ouvir aqui a maravilhosa música, eu gosto muito.
0: Certo.
1: Gosto muito do seu programa.
0: Obrigado, bom dia, meu amigo. Bom dia, boa tarde, boa noite. Ele pediu e vai ouvir aqui o Amado Batista cantando Sementes de Amor.

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5: 4:59.

As graças de Deus são abundantes. Considere-se com essas graças. O poder superior não as dá minguadas, fracas, insuficientes. Se mais as preza, mais lhe favorecem. Imagine-as em torrente, vindo sobre você, cristalinas, vibrantes, tonificantes, abrangendo todo o seu ser, sem deixar de fora uma só célula ou só um órgão. E se estiver mais necessitado, mais benefícios receberá. Assim é a graça divina. Quanto mais difícil o momento, mais alívio traz. É uma felicidade sentir-se preenchido pelas graças divinas. E vamos agora trazer mais uma música aqui, O Negócio da China.

0: está com a da gente.
1: Sim.
0: É, o Santo Anjo do Senhor, o Sim. Pai Nosso, que a gente está acostumado.
1: Certo.
0: Aí põe um pano na cabeça da pessoa e fala assim. São Marcos, São Lucas, neto de São Salvador. Tira sol e sereno desse pobre pecador.
1: Pronto, minha amiga.
0: Fala
1: pronto.
0: Três vezes e fala o nome da pessoa.
1: Tá certo. Eu vou pedir pra ele, que ela tá me ensinando aqui, fazer uma oração para o Charles Help. Uma oração pra ele parar de beber. Eu vou pegar a cabeça dele. Vou fazer que nem se está falando mesmo. Vou pegar ele pela cabeça, fazer a reza para ver se ele para mesmo. Eu acho difícil, viu? Acho difícil, mas eu agradeço você ter me ensinado. Agradeço mesmo. Vamos curtir agora Agarra, Agarra.

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1: Muitas vezes as pessoas têm um vício e tem muita dificuldade de deixar aquele vício, de parar de beber, de parar de fumar. Para qualquer coisa que a gente vai fazer, nós precisamos ter determinação. Se você disser assim, vou parar de fumar, tem que ter a determinação para parar. Vou emagrecer.

tem que ter a disciplina e a educação e o comando, não é, para você parar, para você emagrecer. Tudo na vida que a gente vai fazer, tudo. Vou ganhar dinheiro este ano. Aí você determina isso. Vou comprar um carro para mim. Você determina, você luta, você vai em busca. Todos nós temos o poder de ser aquilo que a gente quer ser e conquistar aquilo que a gente quer conquistar. É tudo pela força da mente, a força do pensamento, a força da consciência e a luta, meu amigo, a luta, o trabalho, viu? É tudo por aí. A rua em que você morava, vamos curtir.

0: 5 e 14.
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2: Tem mais gente aqui querendo falar comigo. Alô, alô.
3: Deus, como é que tá aí?
2: Tô bem, graças a Deus. Tô bem.
3: Adeus, que você não fala meu nome, Adeus. Eu sou Otília, de Iraquara.
2: Ô, oh, Otília. Tudo bem, minha amiga?
3: Passa uma música pra mim, de Amado Batista.
2: Passo, claro.
3: Vulto na estrada.
2: Vulto na estrada. Sei.
3: Pra o homem, o locutor da rádio aqui. Que é doido por você também, viu? Pra você mandar alô pra ele.
2: Como é que é o nome dele?
3: É Luciano.
2: Ô, Luciano.
3: Meu, Ney, Juju. E as meninas.
2: Olha só, qual é essa turma toda,
3: eu,
2: né?
3: Nem
2: tá bom, minha amiga. Obrigado aí pelo áudio, pela a comunicação com o Edelson Moura. Um abraço a todo o pessoal da rádio. Muito obrigado mesmo, viu? E vamos cantar. A música que ela gosta é Vulto na Estrada.

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2: É Nelson Moura, meu
1: Oi.
2: Amigo.
1: Ô, meu amigo.
2: Tudo bem?
1: Tudo Como ótimo.
2: Tá as coisas por aí?
1: Tudo legal, graças a Deus.
2: Só de boa, né?
1: Só de boa.
2: Só no programa aí, né?
1: Só de bacana.
2: É isso aí, meu amigo. O negócio é trabalhar.
1: É verdade, verdade.
2: Moço, cadê você que não vem tomar o café, rapaz? Ei, rapaz. Tô cansado de te esperar, viu?
1: Oxe.
2: Esse café tá difícil, tá?
1: Tá difícil de eu ir tomar esse café.
2: Ô, oh, Edelson Moura, aqui é Gurutubano.
1: Ô, Gurutubano.
2: Da Rádio Fênix.
1: Legal, meu
2: 94.1.
1: Saudade de falar com você. Tá ótimo, meu amigo.
2: Meu programa passa aqui de... O Amado Batista, das 10 às 11.
1: Sei, sei. Que bacana.
2: E o Jação Nacional...
1: É.
2: E somos das 11 ao meio-dia.
1: Ah, tá bom, interligados, muito bem.
2: Sempre
1: muito
2: só
1: legal.
2: Ligado aí, viu?
1: Tá certo. Que
2: aí
1: bom.
2: Depende se achou, viu? A melhor da região.
1: Que bacana.
2: Tá
1: que
2: bom.
1: Obrigado, meu amigo.
2: É pelo... isso aí.
1: Obrigado pelas notícias, obrigado pelo carinho da retransmissão dos nossos programas aí. Taiobeiras, viu, gente? Estado de Minas Gerais. Vamos tocar para vocês aí de Taiobeiras e agradecendo ao Grutubano também a música A Se Eu Pudesse.

0: E você tá aí, minha amiga?
1: Ô, Adelso Moura, boa tarde.
0: Boa tarde, bom dia.
1: Aqui é Conisa, Mato Grosso, eu tô falando.
0: Olha só.
1: Olha, eu quero uma música, você põe uma música, Cara Feliz.
0: Sim.
1: Oferece pra Cida Miranda, pra Maria Luísa, as minhas amigas que assistem você todo dia, tá?
0: Certo, certo.
1: Meu nome é Cleide, aqui da... da Conisa, Mato Grosso.
0: Muito bem, muito bem.
1: Assiste pela rádio Conisa FM.
0: Certo.
1: Tá bom? Tudo de bom, Adelso Moura.
0: Ô, Cleide, obrigado, viu? Obrigado, muito obrigado mesmo pela sua participação. Nosso abraço aí em todos de Conisa, não é? Um abraço grande para todo mundo. Minha amiga, não achei uma música com este nome que você falou, mas eu escolhi aqui uma música legal chamada O Fruto do Nosso Amor. Ouve aí.

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E agora vamos trazer a música Madrugada na Cidade.

0: Continuo por aqui, meus amigos, na apresentação do programa do Amado Batista.
1: Boa tarde, Adelso Moura.
0: Boa tarde, Adelso Moura. Bom dia, boa noite.
1: Hoje eu estou aqui na rua, na cidade.
0: Sei.
1: No Trevo Bahia.
0: É.
1: Adelso, eu estou mandando alto porque eu tenho uma amiga que me disseram tantas na Bahia.
0: Sei.
1: Que ela teve AVC. Ela disse, foi antes de eu conhecer ela, ela é minha amiga.
0: Sei.
1: Nós viremos amiga, ela vende roupa no camelô.
0: É.
1: E eu fiquei amiga dela comprando roupa a ela.
0: Certo.
1: Aí ela teve AVC, Adelso Moura.
0: Sim.
1: Ela disse que ficou toda engrucujada, toda torta.
0: Uhum.
1: E foi com o médico e melhorou.
0: Sim.
1: Mas ela essa semana teve uma crise de novo.
0: Certo.
1: Aí eu queria saber, Adelso Moura, que você disse que você tem o produto com beleza que vende para AVC, remédio para AVC, para essas doenças.
0: Exatamente.
1: Que você tem esses remédios. Eu não sei como adquirir, que eu queria comprar para ela.
0: Certo.
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0: 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Quarto Negro. Cante aí, Amado Batista.

que agora vamos trazer para vocês a nossa hora do quebra-galho. É aquela hora que o Edelson Moura canta uma música pra gente desenferrujar o esqueleto, né? Você sabe, Charles Help, o que significa desenferrujar o esqueleto? Hã? Dançar, tá certo. Vamos dançar um shotzinho bem bonitinho. Coração que sofre. Vamos ouvir.

0: Valeu, meus amigos queridos. Amanhã, se Deus quiser, estarei de volta, trazendo mais um programa do Amado Batista para vocês. Fiquem todos com Deus. Tenham um bom dia, uma boa tarde, uma boa noite. E amanhã tem mais programa Amado Batista, o mais amado do Brasil.
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0: 5:42.
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0: tarde, estamos chegando aqui no Clube do Caipirão, defendendo as tradições culturais de nossa terra com grandes sucessos do nosso cancioneiro. Muita música, alegria pra você, que é o melhor ouvinte do mundo. Vamos que vamos!
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0: A sonoplastia do meu irmão companheiro Zé Luquinha, assessoria e produção da Dona Juju. Juntos nós vamos reviver um passado tão vivo e presente na história e na memória de cada um de nós amantes da música sertaneja. Com a proteção de Deus, estamos chegando!

0: Clube do Caipirão, despertando você para mais um dia. Opa, que maravilha! Mais uma vez, seja muito bem-vindo, compadre, bem-vinda, compadre, ao nosso Clube do Caipirão, edição especial sempre junto com você. A Juju já foi ajeitar um cafezinho pra nós, o Luquinha tá ali separando mais umas modas, e nós vamos juntos recordando os grandes momentos da nossa música sertaneja, e a moda por aqui não para!
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0: Vamos ouvir o cantor Dalvan, Agora ou Nunca.

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0: 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Ó, o nosso programa, ele tem o objetivo de preservar a cultura caipira e a música sertaneja raiz. Por isso, nós temos alguns parceiros que gostam do nosso projeto e nos dão um apoio cultural para continuarmos firmes nessa jornada.
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1: E o nosso Clube do Caipirão está no ar desde 2008, defendendo a viola, a cultura, as tradições de nossa terra, sempre mantendo firme o melhor do nosso cancioneiro rural e da música tradicional, trazendo desde as raridades, as pioneiras da nossa canção, até mesmo as músicas mais novas, mas sempre dentro do estilão do sertanejo raiz, tradicional e romântico. 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
1: 6 e 10.
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1: E vamos preservar o nosso meio ambiente, dicas e orientações com nosso amigo Wilson Sartori.
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1: Valeu, Wilson Sartori, pelas dicas. É isso aí, vamos cuidar do meio em que vivemos, vamos cuidar do nosso meio ambiente.
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1: E agora vamos com o Momento Saúde com Edelson Moura.
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1: Tá na hora de levantar, compadre, comadre, fica enrolando não.
3: Levanta, empiastro, vai trabalhar.
1: Já, já, tem muito mais sucessos pra você. Eu vou ali e já volto, é um coicinho só.
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0: 6:27. 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
1: Já estamos de volta com o Clube do Caipirão, maior programa sertanejo raiz do rádio.
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1: Vamos ouvir agora a Vera e a Vânia, Poeira da Estrada.

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1: E agora vamos com o humor caipira, com o William Caipirão.
2: Aê, meus amigos do Clube do Caipirão, por cá quem tá falando é o William Caipirão, cá das Minas Gerais. E vão arrebentar a anedota aqui, porque é o melhor que nós faz, né? Transmitir alegria, que é isso que importa, né, gente? E vambora. Aí, né, a veinha tava ouvindo um programa de rádio religioso. Aí o pastor falou com a voz firme: agora você vai pegar e colocar uma mão em cima do rádio e colocar outra mão aonde você sente dor ou aonde você quer que rejuvenesça, que fica novo, porque agora eu vou curar vocês. Aí a veinha foi, colocou a mão no rádio e colocou a mão na carcunda, porque ela tinha muita dor nas costas, né? Aí o veinho vendo aquilo, o veinho levantou do sofá e falou: vou fazer isso também. O veinho foi lá, colocou a mão no rádio e colocou a mão assim no meio das pernas, no biricuticozinho dele lá. Aí a velha olhou ele de cima embaixo e falou: veio, te ouviu o que, o pastor falou? Ele vai curar, ele não vai ressuscitar os mortos, não.
1: É o Humor Caipira com o William Caipirão. Amanhã ele volta trazendo mais causos aqui pra gente.
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1: Agora no jeito, Torrinha e Canhotinho, Divino Espírito.

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0: 6h48.
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2: Agora, junto com a FAESP, Federação da Agricultura e Pecuária do Estado de São Paulo, Senar, Serviço Nacional de Aprendizagem Rural e Sindicatos Rurais, deixando você logo cedo muito bem informado. As comissões técnicas de grão e de política agrícola da Federação da Agricultura e Pecuária do Estado de São Paulo, a FAESP, realizaram em setembro reunião conjunta para discutir as condições de renegociação de dívidas de produtores rurais. O encontro reuniu membros de todas as comissões técnicas da FAESP, dado o interesse comum, e teve como objetivo apresentar as possibilidades de renegociação no âmbito da MP número 1376 de 2026 e solucionar as dúvidas dos participantes. Para isso, a reunião contou com a participação dos representantes da Superintendência do Mercado do Agro do Banco do Brasil, Lucas Fernando Assayante, e de Jorge André Brisa. O presidente da FAESP, Tirso Meirelles, abriu a reunião, ressaltando a situação desafiadora pela qual os pequenos e médios produtores rurais estão passando em relação ao endividamento no campo. Para mais detalhes sobre esse encontro, acesse o site faespsenar.com.br. É o informativo do agro, junto com a FAESP, Senar e sindicatos rurais, deixando você logo cedo muito bem informado aqui no Clube do Caipirão.
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2: É só modão no Clube do Caipirão, como esse aqui, ó, lembra?

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1: Bom dia pra vocês tudo.
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1: E agora vamos com o Momento Saúde com Edelson Moura.
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1: Uma pausa para o break, eu vou ali e já volto.
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1: Vamos com o momento Saúde com Beleza com Edelson Moura.
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1: Tá na hora de levantar, compadre. Acorda, Zé. Ó, fique ligado, porque eu vou ali e já volto com muito mais pra você.
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6: 7h32.
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0: 7h50.
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5: Olá, meus amigos, estamos chegando mais uma vez com o nosso programaço Mundo Sertanejo. Muita música, muita alegria no seu rádio. A partir de agora estamos no ar. Mundo Sertanejo, conte para os amigos, conte para os vizinhos. Diego Valadares já chegou com o Mundo Sertanejo. É bom demais, viu? E nós vamos começar o programa com eles cantando Jades e Jadson, Jeitinho Carinhoso. É, vamos ouvir? Vamos ouvir? Jades e Jadson.
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1: Muito bem, vamos em frente. Mundo Sertanejo está no ar. Oh, o Brasil inteiro está ligado no Mundo Sertanejo através de nossas áreas parceiras afiliadas à nossa central de produção. É, ó, cada diretor, cada programador, locutor, todos que compõem as equipes de nossas rádios parceiras, muito obrigado pelo carinho. Vocês ouvintes, amigos internautas, pelo Brasil e pelo mundo, ouvindo o Mundo Sertanejo, é pelo aplicativo Rádio Estúdio Brasil. Se você ainda não tem, baixe no seu celular. 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E 8 horas da manhã de segunda a sexta, nós estamos no ar. E também os aplicativos de suas rádios preferidas pelo Brasil e pelo mundo. Rick Renner, saudoso Rick, canta com o Renner, Cara de Pau.

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1: Muito bem, meus amigos, nós estamos no ar com o nosso programa Mundo Sertanejo. Este programa que é meu, é seu, é nosso, é bom demais, é música, é alegria no seu rádio. Chama no Instagram, Diego Valadares, no Instagram. Aí você vai ter

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2: 8:11.
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4: Mundo Sertanejo é alegria no seu rádio, aqui o sucesso não para. 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
1: Ouvimos aí Pedro Paulo e Matheus, dupla de Brasília, meus amigos, que cantam comigo dois sucessos, né? Me Perdoa, que gravamos em 2017, o clipe tá no YouTube e a música tá no Spotify. Me Perdoa, com Diego Valadares e Pedro Paulo e Matheus. Agora lançamos nova música, Taca Pinga Nela, que também tá no Spotify, né? Diego Valadares e Pedro Paulo e Matheus, Taca Pinga Nela no Spotify e também no YouTube. É sucesso! Paulo Terra, de Brasília, de São Paulo, pro Brasil inteiro, canta. Joguei Pedra na Janela.

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1: Vamos em frente porque atrás vem muita gente. Mundo Sertanejo está no ar. Família Santos em Montes Claros, Dona Helenice, Paulo Sérgio, todos a família ligados na Rádio Educador FM às 22 horas. Cantor Léo Souza, um abraço, meu irmão. Regiano Rodrigues, todo o nosso fã-clube de Montes Claros e toda a região. Em breve, Diego Valadares fazendo shows por aí, hein? Vai ser bom demais. Anote o celular do Diego Valadares, produção de show, para você ouvinte também mandar alô e participar no Mundo Sertanejo. Diego Valadares, 619-9973-0555, 619-9973-0555, ou adiciona no Instagram. Lá no Instagram tem o contato para show, tá? E que é esse número, 99973-0555. O DDD é 61. Vamos de música. Diego Valadares canta Loirinha da Minissaia Branca. É sucesso.

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2: Indicadores agropecuários com Diego Brião. Soja.
3: Os contratos futuros com vencimento em novembro registraram queda nos Estados Unidos na quarta-feira. Na Bolsa de Chicago, a cotação era de $12.97 por bushel. No Brasil, valores por saca de 60 quilos no mercado físico. Estado do Mato Grosso, cidade de Campo Novo do Parecis, R$ 137,00. E Paraná, Marechal Cândido Rondon, R$ 135,00.
2: Boi Gordo.
3: Em São Paulo, na B3, os contratos com vencimento em outubro eram negociados ao final da quarta a R$ 389,35 por arroba. Houve elevação de 0,35% no dia. Boia Vista, no Mato Grosso, em Cuiabá, R$ 335,00 por arroba.
2: Café.
3: Os contratos futuros de café arábica com entrega prevista para dezembro terminaram a quarta-feira em Nova York, nos Estados Unidos, em queda. A cotação por saca de 60 quilos era de R$ 1.935,92. No Brasil, valores da saca de 60 quilos do café arábica tipo 6 no mercado físico. Minas Gerais, Varginha, R$ 1.620,00 e São Paulo, Franca, R$ 1.650,00.
2: Milho.
3: Valores por saca de 60 quilos no mercado físico. Paraná, Marechal Cândido Rondon, R$ 52,00. Valor em elevação na comparação com a cotação anterior. E Goiás, Rio Verde, R$ 54,00 em queda.
2: Laranja.
3: Os contratos futuros de suco de laranja com entrega prevista para novembro terminaram a quarta em Nova York em queda. A cotação era de US$ 146,55 por libra peso. No Brasil, o valor da caixa de 40 quilos e 800 gramas de laranja a prazo na indústria. Estado de São Paulo, R$ 29,58 em estabilidade.
2: Uva.
3: Mercado físico, Rio Grande do Sul, região da Serra, tipo Itália Rubi, média semanal, R$ 8,75 por quilo em queda. E Pernambuco, tipo Isabel, preço médio comercial, R$ 150,00 por caixa de 18 a 20 quilos em estabilidade.
2: Algodão.
3: Arroba do algodão em pluma, Mato Grosso Sorriso, R$ 130,42 em queda. E Bahia, região oeste, R$ 139,33 em estabilidade.
2: Cacau.
3: Os contratos futuros com entrega prevista para dezembro terminaram a quarta em Nova York em queda. A cotação por tonelada era de $5.582. Mercado convencional, Bahia, R$ 290,00 por arroba em queda. E Pará, R$ 17,00 por quilo em estabilidade.
2: Indicadores agropecuários, um conteúdo do Grupo Rádio Web. Informação que amplifica conexões.
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4: Muito bem, vamos em frente. Mundo Sertanejo está no ar. Rádio Clube FM, Sailândia Maranhão. Muito obrigado pelo carinho, Pedro Maranhão. Todos da equipe, Rádio Cidade FM Colinas, Maurício Nascimento, todos da equipe, Adriano Publicidade, sua mamãe Dona Maria, todos, o Gil Moraes, fala Gil, um abraço a todos vocês de Colinas e região. Diego e Vitor Hugo cantam, entregador de flores.

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6: 8h39.
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7: Maravilha, maravilha a todos vocês, amigos radialistas do Brasil inteiro, que compõem as nossas equipes, das nossas rádios parceiras afiliadas à nossa central de produção. Minha gratidão, todos vocês aí tocando os sucessos do Diego Valadares em suas programações. Muito obrigado, viu? Ô, Carlos

Hernani, Carlos Hernani, todos da equipe da Rádio Liberdade FM Caiapônia. Carlos Hernani, todos vocês, muito obrigado, viu? Nosso programa 5 horas da manhã, audiência muito grande. Um abraço a todos vocês de Caiapônia. Vamos em frente, vamos em frente, vamos em frente. Chico Rei Paraná cantam Leão Domado.

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1: Maravilha, maravilha, Wilson Fernandes, Petrolina, rádio, que exibe o nosso programa aí, Brasil Sertaneja. Muito obrigado, viu, a todos vocês de Petrolina, Estadão do Pernambuco. Um abraço a todos vocês que exibe nosso programa em Petrolina, Wilson Fernandes, todos da equipe, também em Orocó, Pernambuco, Rádio Brígida FM. Um abraço, Socorro Barros, a todos vocês. Vamos em frente, Jorge Matheus, cantam Sosseguei.

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1: Obrigado.
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3: Maravilha, maravilha, Mundo Sertanejo. É isso aí, música e alegria do seu rádio. Muito obrigado pelo carinho de todos vocês, viu? Vamos ficando por aqui. Felipe Araújo canta com a participação de Henrique e Juliano. A Mala é Falsa. O programa de hoje foi bom demais, né? A programação perfeita, muita música boa, muitos alôs. Um abraço a todos vocês. Canta Felipe Araújo e Henrique e Juliano. A Mala é Falsa. Um abraço a todos. Tchau, Brasil!

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0: 8h51.
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0: 952.
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0: 10h51.
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4: 59.
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0: 11:54.
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2: Meio-dia.

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Como o mar é uma das maiores fontes de vida, o Evangelho do Espírito Santo é uma grande central elétrica de alegria. O Evangelho do Espírito Santo é uma perfeita intoxicação para cada homem que tem tristeza.

Então, lembrastes do mar? O mar vai até ali, disse Jeremias, que lhe obedece. Obedece com fúria, obedece com bonança, obedece com alegria, espumando. Oh, que beleza! A gente fica até poeta nesse instante, não é? Vendo o mar com as suas espumas brancas, não é? Me faz lembrar daquele homem do centro que nunca tinha visto o mar e fez tudo para ir ao litoral, para conhecer o mar. E quando ia chegando perto do mar, ele perguntou a um homem que vivia há 50 anos no mar, com grande curiosidade, com grande expectativa: como era o mar? O que era o mar? Mas aquilo estava tão comum para aquele outro que parece que o mar não era nada. Me causaria uma decepção muito grande, mas ele teria que ver o mar. O mar não é tudo que se pensa. O mar causa pavor, causa medo. O mar é bonito quando se pode vê-lo de longe, ou então bem embarcado, não é? Um navio bem seguro, um barco muito seguro. E você pode sorrir no mar. Mas, ouvintes, eu quero vos falar de um livro guia. Talvez não fiquemos presos a este tema, mas o profeta, cujas mensagens nós baseamos as nossas pregações pelo rádio e no púlpito, diz: o que precisamos é voltar ao livro guia. Você sabe, tanto na terra como no mar, se não houver um guia, uma bússola, ah, que tristeza.

que aquilo se torne um inferno. E nada serve para a gente ali mais. É, nós temos muitos momentos alegres e felizes nessa terra. Lugares que deixam marcos em nossas vidas, em nossa lembrança. Mas um dia deixaremos esta velha terra amaldiçoada pelo pecado. E ela não nos servirá antes que seja renovada, purificada. Mas o que precisamos é voltar ao livro guia. O livro guia é um livro de instruções acerca de algum ramo especial de serviço, viagem ou outro assunto. É um livro de mapas. É o livro guia. Então, esse livro guia nos oferece espiritualmente uma volta à palavra de Deus. Uma volta à palavra original, a velha e abençoada Bíblia, que hoje está nos gabinetes das altas autoridades, em todas as estantes, e oxalá que ela fosse de fato o livro guia das nações, pelo menos dos bem-intencionados. Isso brilharia como a estrela da manhã, numa noite escura, quando ela pode fazer com que seus raios passem pelas nuvens negras e ela se destaca no céu, tornando-se até uma bússola. Bíblia, o livro guia. Bom, você diz, estou com medo de ir lá neste nível, ir lá onde este livro me guia. Estou com medo de perder algumas de minhas alegrias no mundo. Mas qual é o problema, minha filha? Qual é o problema, filho? Será que você não sabe o que é alegria? Eu disse, eu não condeno ao bêbado por sair e ficar bêbado. Ele está completamente melancólico. Alguém me disse outro dia, pastor, não há coisa melhor do que um copo de uísque. Não é verdade? Eu disse sim. Para quem não conhece uma coisa melhor, isto deve ser muito bom. Ele está completamente melancólico. Aquilo é seu lenitivo. Ele não sabe onde está. Levanta de manhã, está triste, com ressaca, sai e toma duas ou três garrafas de cerveja, sai e toma um pouco de uísque e todo esse tipo de coisa, e fuma seu pequeno cigarro, tragando assentado lá atrás e saindo através de seu nariz como se ele fosse um trem de transporte. Isso é tudo, ele não conhece outra coisa. Agora eu não o culpo. Ele não tem outra coisa melhor. E ele está buscando o lenitivo. Ele está melancólico. Certa feita, o profeta entrou numa boate e ali encontrou uma mulher velha, enrugada e suando, e entre dois homens, bebendo. Ele disse, por que Deus não varre uma peste desta do mundo, da terra e sobre a terra? O Espírito Santo disse para ele, venha cá fora. Ele foi lá fora e logo ele viu aquele arco-íris de sangue. Disse, sabe por que você está salvo? É por causa do sangue de Jesus Cristo. Então ele viu com seus próprios olhos a cena da cruz. Voltou e chamou aquela mulher e disse, eu estava te condenando por causa do seu estado, ser uma mulher velha já, envolvida neste pecado, tão melancólico, bebendo, fumando, toda pintada, sem Deus. Mas Deus me chamou lá fora e me fez te amar.

noite ela estava na reunião e foi salva pelo poder de nosso Senhor Jesus Cristo. Então, por isso ele diz: eu não culpo. Esta é toda a alegria que ele, que ela conhece. Isso é tudo que ele sabe a respeito. Venha você, que professa ser cristão, você que diz que é cristão, e confie em tais coisas como fonte de alegria. Quando o Evangelho do Espírito Santo é uma grande central elétrica de alegria. O Evangelho do Espírito Santo é uma perfeita intoxicação para cada homem que tem tristeza. Por isso eles cantavam nas cadeias. Eles entravam na arena louvando a Deus. E eles saíam de debaixo das chibatadas, regozijando-se por haverem sido dignos de sofrerem afrontas pelo nome do Senhor. Você tome um gole do Evangelho de Jesus Cristo, seja cheio do Espírito Santo, você ficará bêbado até que deixará este mundo, se esquecerá das suas dores, a sua melancolia desaparecerá, e tudo se transformará para você. O livro guia, te leva a esta fonte, a esta grande central elétrica de alegria. A alegria é indescritível e cheia de glória. Há um estímulo constante, constante um fervor, um fervor, um fervor dentro do seu coração, que clama por Deus. Ao ver o mar, você canta suas maravilhas. Ao ver as montanhas, o crepúsculo, o romper da aurora, o gorjear dos pássaros, oh, que bela coisa! Que maravilha o mundo se torna! Desde que Cristo conheci, minha vida se transformou. E uma intoxicação constante, bêbado dia e noite estou. Esta é a palavra de Deus. O livro guia me conduziu a isto. Onde está a melancolia? A igreja adota tudo para ver se consola seus jovens. Mas não é isto. É o livro guia que conduz à fonte de alegria. Deixa o livro guia te guiar. Não condene o pecador. Tenha misericórdia dele. Deixe-o ir em frente fumar seu cachimbo. Deixe-o beber seu licor. Deixe-o ter sua festa de jogos. Estes são seus prazeres. Ele não tem outra coisa melhor. Não o culpe. Vindo para casa e tudo mais, cansado e gasto, ele quer conseguir algum prazer. A coisa que você tem que fazer para ele é viver uma vida tão santa que possa provar para ele, coitado, que o Evangelho segura 10 mil vezes mais do que aquela diversão. O livro guia o conduz a uma fonte de alegria, a uma grande central elétrica. Sim, o conduz uma fonte fervente de amor. Pode ser assim? Quer você assim? Deus vem aos sinceros de coração, que vem com espírito quebrantado e arrependido, e que pode vê-lo no mar e em todos os lugares. Os que semeiam com lágrimas voltarão sem dúvida com alegria, trazendo consigo seus molhos. Em tudo vê Deus. Em tudo há uma recompensa. Tanta demonologia hoje. Demônios trabalhando nas almas humanas, roubando, cegando, para não ver as fontes limpas e puras que Deus criou para dar alegria ao ser humano. Por isso, o ser humano se imerge no vício e no pecado para abafar a sua melancolia. Mas observe o fruto que dá: tristeza, doença, morte prematura,
Mas veja que classe de vida você vive. Veja. Observe e você verá que tipo de livro está te guiando. Veja a maneira pela qual estão atingindo os prazeres, alcançando a alegria. Observe a maneira pela qual eles fazem. Vejam quais são seus motivos. Misturando as coisas de Deus na festa de Belsazar, ele misturou a Bíblia, ele misturou as taças de Deus com seu bacanal. Um dia é um culto, no outro dia é farra pecaminosa. Ó Belsazar, a escritura está na parede, porque onde está o prazer do povo? O prazer que pode durar para sempre, que não é efêmero, que não é passageiro. Sim, como são guiados, mesmo pela Bíblia, mesmo pelo livro guia, mal interpretado. A Bíblia, segundo a interpretação humana, é veneno. Isso mata. Essa letra mata. E ela, confundida pela mente natural, carnal, se torna um veneno. Você sabe que ela é remédio, mas remédio da vida, remédio mata. Uma vez tomado errado, aquilo pode te pôr na sepultura. É o grande remédio lenitivo da hora, para os grandes e pequenos, para todos que são sinceros de coração e que vêm a Deus quebrantados e arrependidos. Mas como assim? Isso teria que soar profundo na alma de cada um, submetendo-se ao livro guia, dizendo: Jesus, o bom pastor. Ele disse: eu sou o bom pastor. E o bom pastor dá sua vida pelas ovelhas. O pastor vai na frente, a ovelha vai atrás. Ele é o livro guia. Ele é o verbo que se fez carne e habitou entre nós. Jesus, o bom pastor, guiou-me com grande amor e do perigo me livrou. Ele estendeu-me a mão, guiou-me na escuridão, à luz do seu divino amor. Querido Salvador, o teu imenso amor enche meu coração de gratidão. Eu só não posso andar. Vem-me, Senhor, guiar com tua santa mão a celestial mansão. Não me deixa passar do nível, como tu não deixas o mar fazê-lo. Andando com Jesus, cercado por sua luz, o mundo perde a atração. Jamais vou me importar se o mundo me desprezar, pois Cristo é todo o meu prazer.

0: Agora, o livro guia nos trouxe este assunto: a fonte de energia, a grande central de energia, de alegria, de disposição para viver, a grande central de cura, de levantamento, de libertação total. Deus te abençoe agora, sob esta palavra do livro guia, em nome de Jesus Cristo. Amém.
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0: 1 e 1. 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

0: 2 horas. 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
3: 2 e 7.

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0: 2h29.
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0: 12h55.
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1: 3:06, uma boa tarde a todos vocês. Estou chegando para animar sua tarde bacana. Hoje, terça-feira, 13 de outubro. E aí, me conta, como é que tá a vida? Tá tudo bem com vocês? Na paz aí, tranquilidade? Eu espero que sim. Deus abençoe você e sua família. A partir de agora, eu te faço companhia até às 4:45. Muita música bacana, que coisa. Hoje é Dia Nacional do Dinheiro, rapaz. Din-din, meu povo. Olha, hoje também é Dia Estadual do Plantio. Parabéns aos grandes produtores rurais, a você aí, ó. Forte abraço, obrigado pela companhia. Vamos juntos até às 4:45. Me conta, tá tudo bem com você? Eu espero que sim. Deus abençoe você e sua família. A partir de agora, só alegria em seu rádio. Nós estamos ao vivo, 98.5. Vamos começar. Começa muito bem com o Gustavo Lima, o nosso embaixador. Café e amor. E depois tem grelo, só fé.

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2: 3:17, uma boa tarde para vocês. Olha, tivemos por aqui o som do Gino e Gino, galera do chapéu. A galera do chapéu, mas cadê a galera do chapéu? Me fala aí, me conta. Passou por aqui ainda o som do Grelo, Só Fé. Gustavo Lima, o nosso embaixador, cantou bonito, Café e Amor. Deixa eu mandar um forte abraço aos nossos amigos internautas, a você que nos ouve pela internet, obrigado pela companhia, sejam todos bem-vindos à nossa estação. Que privilégio, que honra tê-los vocês aqui. E aí, tá fazendo o quê? Tá trabalhando, né? Bom trabalho para você, Deus abençoe você e sua família. A você que tá descansando, tá de férias, aproveitem bastante aí as suas férias, tá certo? Afinal, você merece. Você trabalha o ano inteiro, rapaz. Tem que descansar para recarregar as energias e voltar com tudo novamente para o seu trabalho, dando continuidade com o trabalho, com a sua vida, a sua rotina, não é isso? Vamos lá então, tem mais música boa, tem o Guilherme Silva, Amor de Jasmim.
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0: Obrigado, gente. Obrigado.
1: Que é isso, rapaz? Que música linda! Pra você uma ótima tarde, boa terça-feira pra todo mundo, moçada. Dan Burkawa, Henrique Juliano, de Garrafa Pior, Guilherme Silva, Amor de Jasmin, deixe-me ver quem mais passou por aqui, o som do Gino e Geno, a galera do chapéu. Mas cadê a galera do chapéu, rapaz? Deixa eu mandar um alô pro Cleomar Moreira, no Moreiras Bar. Forte abraço para você aí na Rua Santo Antônio, um abraço para todo mundo. Deixa eu aqui abraçar, deixa me ver o João do Calçamento. Alô, João do Calçamento, abraço para você, Deus abençoe você e sua família. Deixa eu aqui mandar um forte abraço a você na Avenida Duque de Caxias, Rio de Janeiro, está conosco, nos acompanhando. Forte abraço para todo mundo. Abraçar os nossos amigos da Rua da Feira Coberta, Rua da Garagem da Prefeitura, mandar um alô pro Lídio. Lídio tá escutando sempre, rapaz. Muito bem. Quem é que vem, ô produção? Ah, tá certo. Vamos faturar. Mais um intervalo, não saia daí, Zadinho.

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1: 3:26.
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1: 3h33, uma boa tarde. Agora tem um som do Renan e Raiz, Cidade Abelha. Só música boa. É, rapaz, essa moda vai para Sônia. Sônia da Avenida 14 de Novembro. 14 de Novembro. Ela pede para ouvir o som do Renan e Raiz. Abraço para você, Sônia. Obrigado pela audiência, pelo carinho.

0: Isso, rapaz, mas pode isso, produção. Tem menino chorando por aí nesse momento. Rick Renner, eu mereço. Eu mereço, você merece, todos nós merecemos, não é verdade? Olha quem mais teve por aqui cantando. Leãozinho do Forró, Vestidinho Preto, Ferrugem, Interessante, Bruno e Marrone, Por Que Te Amar, Por Te Amar Demais. É muito boa essa. Deixa eu mandar um forte abraço a você no setor São Pedro, meu amigo Ita. Alô, Ita, abraço para você, para sua esposa, dona Mildaci, aos demais que estiverem por aí acompanhando o programa. Boas vendas para vocês, bom faturamento, tá? A toda a turma, a todos os comerciantes da cidade de Iaciara e região também, nos povoados, nas fazendas, a você, é claro que tem o seu comércio aí no povoado. Boas vendas para vocês, mandar um alô para todos do povoado Ipueira, município de Posse, povoado Trombas também está conosco, Brejo do Bela também, enfim, a região da cidade de Iaciara, Nova Roma, Guarani de Goiás, aonde o nosso sinal esteja alcançando. Abraço para vocês tudo, vem aí mais um intervalo, não saiam daí.
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2: 3:58.
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1: 4:06, uma boa tarde, a festa continua. Agora tem João Bosco e Vinícius Pegador. Muito bem, participação do Zé Neto e Cristiano, e depois tem João Gabriel, Quero Sempre Mais. Eu adoro essa, mas todo mundo gosta.

nova dimensão, muito melhor com você. 4 horas 24 minutos, passou por aqui o som do Matheus e Cauã, cerveja, sal e limão. Tem pessoas que realmente gostam de tomar cerveja com sal e limão, rapaz, mas que coisa. Milionário e José Rico, dois amigos. Ah, mas o nome dessa música não está certo. Inseparáveis, dois amigos inseparáveis. Eu não sei. Eu tenho as minhas dúvidas, mas depois nós vamos verificar, tá certo? Deixa eu mandar um forte abraço a você nas fazendas, povoados, sítios, aonde nosso sinal esteja alcançando. Agradeço vocês. Hoje é Dia Nacional do Dinheiro, rapaz. É, tô falando pro seu. Dia Estadual do Plantio, abraço para todos os agricultores da cidade de Iaciara, toda a região, é, o pessoal aí do município de Nova Roma, Guarani de Goiás, Posse também. Olha, bem-vindos à melhor programação do seu rádio goiano. Vem aí mais um intervalo, não saiam daí!

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1: 4:25.
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1: 4:33, a festa continua. Agora tem o som do MC Dom João. É, rapaz, essa música é muito boa. Eu tenho certeza que você gosta também, ué. Claro que sim. Depois tem Mato Grosso e Matias, Queda Livre. Tem Kalene Sampaio, sou eu, participação do Diário.

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1: Que é isso, rapaz? Só moda boa pro Mada. 4:46, uma boa tarde pro Seis Dudo, vazou por aqui a última, nós fechamos com chave de ouro, com Zezé de Camargo e Luciano, música de 1995, Liberdade, Liberdade, essa foi a última. Olha só, lembrando a todos vocês que logo mais às 20 horas, ou seja, às 8 da noite, tem sessão na Câmara Municipal de Iaciara. Se você não puder ir até a Câmara Municipal, é só você sintonizar em 98.5. Tô indo nessa, voltamos amanhã às 3 da tarde. Um beijo no coração dos seis, até amanhã, meu povo.
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2: 4:47. 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
4: 4:53.
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7: Olá, meus amigos, olá, ouvintes do Brasil inteiro. Edelson Moura cumprimentando todos vocês com muita alegria, com muita satisfação. Estamos começando mais um programa do Amado Batista. Sempre eu gosto de falar assim, bom dia, boa tarde, boa noite, porque já é uma tradição, né, do nosso trabalho, do nosso programa, já que a gente chega em tantas emissoras. Tem rádio que passa o programa à noite, outra passa o programa de manhã, e por esta razão a gente cumprimenta de uma forma generalizada, né? Para poder todo mundo se sentir cumprimentado. Vamos lá, Charles Help está comigo aqui, o nosso Aspone, Franklin Russo está ali do outro lado da máquina, comendo um sanduíche de camarão. Eita, rapaz! Você tá igual o ministro do STF, só comendo lagosta. Vamos começar, Franklin Russo. Não quero falar com ela. É a primeira música do dia.

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1: Edelson Moura. Eu falei ontem que minha amiga Nelza tinha mandado muitas mensagens aqui para nós e que no decorrer dos nossos programas eu ia atendendo até que eu terminasse. Vamos colocar mais uma mensagem hoje da Nelza. Fala aí, minha amiga.
2: Bom dia.
1: Bom dia.
2: Boa tarde.
1: Boa noite.
2: Boa noite.
1: Edelson Moura.
2: Ei. Quem tá falando aqui é Nelza de São José do Norte, Rio Grande do Sul.
1: Bacana.
2: Falo da Rádio Norte FM.
1: Certo.
2: Queria escutar a música Perdoa com Amado Batista.
1: Certo.
2: Para oferecer para todos meus amigos, para vocês aí na rádio.
1: Obrigado.
2: Tenha uma boa tarde, um bom dia, boa tarde, boa noite.
1: Bom dia, boa tarde, boa noite, minha amiga. Obrigado aí mais uma vez, viu? Pelas mensagens enviadas. Vamos tocar. Aqui quem manda é o ouvinte. Perdoa.

0: Alô, alô, quem é que está por aí para falar comigo? Câmbio!
1: Bom dia, meu amigo.
0: Bom Adelson dia, Moura. Boa tarde, boa noite.
1: Estou ouvindo aqui as músicas.
0: Sei.
1: Do programa Na Hora do Amado.
0: Certo.
1: Maravilhosas músicas, maravilhosas canções.
0: Certo.
1: Peço a música. Semente de Amor, né?
0: Certo.
1: Oferecendo para minha esposa Xiomara, amiga Alcione na cidade de Sedoca, minha irmã Cleide em Bacabal, que ela também assiste, ela também assiste ao programa.
0: Certo.
1: E também para mim ouvir aqui a maravilhosa música, eu gosto muito.
0: Certo.
1: Gosto muito do seu programa.
0: Obrigado,
1: bom dia,
0: meu amigo. Bom dia, boa tarde, boa noite. Ele pediu e vai ouvir aqui o Amado Batista cantando Sementes de Amor.

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4: 5:09.
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6: As graças de Deus são abundantes. Considere-se com essas graças. O poder superior não as dá minguadas, fracas, insuficientes. Se mais as preza, mais lhe favorecem. Imagine-as em torrente, vindo sobre você, cristalinas, vibrantes, tonificantes, abrangendo todo o seu ser, sem deixar de fora uma só célula ou só um órgão. E se estiver mais necessitado, mais benefícios receberá. Assim é a graça divina. Quanto mais difícil o momento, mais alívio traz. É uma felicidade sentir-se preenchido pelas graças divinas. E vamos agora trazer mais uma música aqui, O Negócio da China.

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1: Amiga, é assim, ó. A gente prepara o paninho, né?
0: Sim.
1: Branco. Branco, todo branco.
0: Sim.
1: E a garrafinha de água quase cheia.
0: Sim.
1: Aí a gente reza o anjo da guarda da gente.
0: Sim.
1: Reza o Santo Anjo do Senhor, o
0: Sim.
1: Pai Nosso, que a gente tá acostumado.
0: Certo.
1: Aí põe o pano na cabeça da pessoa. E fala assim: São Marco, São Luca, neto de São Salvador, tira sol e sereno desse pobre pecador.
0: Pronto, minha amiga.
1: Fala
0: pronto.
1: Três vezes e fala o nome da pessoa.
0: Tá certo. Eu vou pedir pra ele, que ela tá me ensinando aqui, fazer uma oração para o Charles Help. Uma oração para ele parar de beber. Eu vou pegar a cabeça dele, vou fazer que nem se está falando mesmo. Vou pegar ele pela cabeça, fazer a reza para ver se ele para mesmo. Eu acho difícil, viu? Acho difícil, mas eu agradeço você ter me ensinado. Agradeço mesmo. Vamos curtir agora Agarra, Agarra.

Muitas vezes as pessoas têm um vício e têm muita dificuldade de deixar aquele vício, de parar de beber, de parar de fumar. Para qualquer coisa que a gente vai fazer, nós precisamos ter determinação. Se você disser assim, vou parar de fumar, tem que ter a determinação para parar. Vou emagrecer, tem que ter a disciplina e a educação e o comando, né, para você parar, para você emagrecer. Tudo na vida que a gente vai fazer, tudo. Vou ganhar dinheiro este ano, aí você determina isso. Vou comprar um carro para mim. Você determina, você luta, você vai em busca. Todos nós temos o poder de ser aquilo que a gente quer ser e conquistar aquilo que a gente quer conquistar. É tudo pela força da mente, a força do pensamento, a força da consciência e a luta, meu amigo, a luta, o trabalho, viu? É tudo por aí. A rua em que você morava, vamos curtir.

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2: 5:24.

0: tem mais gente aqui querendo falar comigo. Alô, alô.
1: Adeus, como é que tá aí?
0: Tô bem, graças a Deus. Tô bem.
1: Adeus, que você não fala meu nome, Adeus. Eu sou Otília, de Iraquara.
0: Ô, Otília. Tudo bem, minha amiga?
1: Passa uma música pra mim, de Amar Batista.
0: Passo, claro.
1: Vulto na estrada.
0: Vulto na estrada. Sei.
1: Pra o homem, o locutor da rádio aqui. Que eu dou por você também, viu? Pra você mandar alô pra ele.
0: Como é que é o nome dele?
1: É Luciano.
0: Ô, Luciano.
1: Eu, Ney, Tio Ju. E as meninas.
0: Olha só. Qual é essa turma toda,
1: eu
0: né,
1: menina?
0: Tá bom, minha amiga. Obrigado aí pelo áudio, pela a comunicação com o Edelson Moura. Um abraço a todo o pessoal da rádio. Muito obrigado mesmo, viu? E vamos cantar. A música que ela gosta é Vulto.

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1: O Brasil inteiro está ouvindo o programa do Amado Batista. Alô?
2: Oi.
1: Ô, meu amigo.
2: Tudo bem?
1: Tudo
2: como
1: ótimo.
2: Tá as coisas por aí?
1: Tudo legal, graças
2: só de
1: a Deus.
2: Boa, né?
1: Só de boa.
2: Só no programa aí, né?
1: Só de bacana.
2: É isso aí, meu amigo. O negócio é trabalhar.
1: É verdade, você. Verdade.
2: Moço, cadê você que não vem tomar o café, rapaz? Ei, rapaz. Tô cansado de te esperar, viu?
1: Oxe.
2: Esse café tá difícil, tá?
1: Tá difícil de eu ir tomar esse café.
2: Ô, Edelson Moura, aqui é Gurutubano.
1: Ô, Gurutubano.
2: Da Rádio Fênix.
1: Legal, meu
2: 94.1.
1: Saudade de falar com você. Tá ótimo, meu amigo.
2: Meu programa passa aqui de... O Amado Batista, das 10 às 11.
1: Sei, sei. Que bacana.
2: E o Ação Nacional...
1: É.
2: E somos das 11 ao meio-dia.
1: Ah, tá bom, interligados, muito bem.
2: Sempre
1: muito
2: só
1: legal.
2: Ligado aí, viu?
1: Tá certo.
2: A Defensa Show, viu? A melhor da região.
1: Que bacana.
2: Tá
1: que
2: bom.
1: Obrigado, meu amigo.
2: É isso aí.
1: Obrigado pelas notícias. Obrigado pelo carinho da retransmissão dos nossos programas aí. Taiobeiras, viu, gente? Estado de Minas Gerais. Vamos tocar para vocês aí de Taiobeiras e agradecendo ao Grutubano também a música A Se Eu Pudesse.

0: Você tá aí, minha amiga?
1: Ô, Adelson Moura, boa tarde.
0: Boa tarde, bom dia.
1: Aqui é Coniza, Mato Grosso, eu tô falando.
0: Olha só.
1: Olha, eu quero uma música, você põe uma música, Cara Feliz.
0: Sim.
1: Oferece pra Cida Miranda, pra Maria Luísa, as minhas amigas que assistem você todo dia, tá?
0: Certo, certo.
1: Meu nome é Cleide, aqui da... da Coniza, Mato Grosso.
0: Muito bem, muito bem.
1: Assiste pela rádio Coniza FM.
0: Certo.
1: Tá bom? Tudo de bom, Adelson Moura.
0: Ô, Cleide, obrigado, viu? Obrigado, muito obrigado mesmo pela sua participação. Nosso abraço aí em todos de Coniza, não é? Um abraço grande para todo mundo. Minha amiga, não achei uma música com este nome que você falou, mas eu escolhi aqui uma música legal chamada O Fruto do Nosso Amor. Ouve aí.

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6: 5:40.

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E agora vamos trazer a música Madrugada na Cidade.

0: Continuo por aqui, meus amigos, na apresentação do programa do Amado Batista.
1: Boa tarde, Adelso Moura.
0: Boa tarde, Adelso Moura. Bom dia, boa noite.
1: Hoje eu estou aqui na rua, na cidade.
0: Sim.
1: No Triunfo Bahia.
0: É.
1: Adelso, eu estou mandando alto porque eu tenho uma amiga que me disseram tantas na Bahia.
0: Sim.
1: Que ela teve AVC. Ela disse, foi antes de eu conhecer ela, ela é minha amiga.
0: Sim.
1: Nós viremos amiga, ela vende roupa no camelô.
0: É.
1: E eu fiquei amiga dela comprando roupa a ela.
0: Certo.
1: Aí ela teve AVC, Adelso Moura.
0: Sim.
1: Ela disse que ficou toda engrucujada, toda torta.
0: Uhum.
1: E foi pro médico e melhorou.
0: Sim.
1: Mas ela essa semana teve uma crise de novo.
0: Certo.
1: Aí eu queria saber, Adelso Moura, que você disse que você tem o produto com beleza que vende para AVC, remédio para AVC, para essas doenças.
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0: Certo.
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0: 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Quarto Negro, cante aí, Amado Batista.

que agora vamos trazer para vocês a nossa hora do quebra-galho. É aquela hora que o Edelson Moura canta uma música pra gente desenferrujar o esqueleto, né? Você sabe, Charles Help, o que significa desenferrujar o esqueleto? Hã? Dançar, tá certo. Vamos dançar um shotzinho bem bonitinho. Coração que sofre. Vamos ouvir.

0: Valeu, meus amigos queridos. Amanhã, se Deus quiser, estarei de volta, trazendo mais um programa do Amado Batista para vocês. Fiquem todos com Deus. Tenham um bom dia, uma boa tarde, uma boa noite. E amanhã tem mais programa Amado Batista, o mais amado do Brasil.
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1: 5:54.
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Boa tarde, Aciara. Boa tarde, todos funcionários públicos, efetivos e inativos. Boa tarde, família. Que Deus possa nos abençoar nessa tarde. Eu fiz esse compromisso com meu Deus, com nosso Deus, de abrir o programa orando pela vida da nossa colega Elinete Pereira de Oliveira. E nesse momento nós iremos levantar mais um clamor orando por aquela vida e dizer que o nosso Deus, ele é médico da enfermidade, onde que está a enfermidade nos pulmões, onde está a enfermidade nos rins, onde que seja essa enfermidade, ela será queimada em nome de Jesus. Porque o Deus que nós servimos, ele é o Deus do impossível. Ele é o Deus que cura, o Deus que transforma, o Deus que muda. E nós unimos a nossa fé, a nossa força, nesse momento. Quando eu ouço o áudio da mamãe Marilene, meu coração acelera, porque sou humano, sou falho, sou pecador. Mas eu sei o que é uma dor de uma mãe, porque eu vi a minha mãe perder um ente querido. É dor que é insuportável, mas eu não estou aqui falando de uma perca, eu estou falando aqui de um milagre. E que Deus possa fazer um milagre na vida da nossa colega Linete nessa tarde, no abrir desse programa, e dizer a todos, independentemente qual a fé que você segue, Deus é Deus do impossível. Então vamos orar e vou mudar para o outro áudio. Vamos orar então. Senhor nosso Deus, nosso Pai, te damos graça, Senhor, porque o Senhor é o Deus de milagre. Pai, vai agora no leito daquele hospital, naquela UTI, Pai, colocando a sua mão onde a enfermidade estiver alojada, ela vai saindo, vai sendo queimada agora em nome de Jesus. Seja no pulmão, seja nos rins. Faça, Pai, um milagre na vida da Elinete, para que todos reconheçam e conheçam que o Senhor é Deus de milagre. Colocamos, ó Pai, a sua família, seu esposo, seus filhos, ó Pai, na tua presença. Colocamos, ó Pai, cada um na tua presença e que nós possamos, ó Pai, ter fé a cada dia mais, sabendo que o Senhor resgata. Assim como o Senhor ressuscitou Lázaro, depois de 3-4 dias o Senhor pode ressuscitar. Tirar ela desse leito do hospital agora, para a honra e glória do teu nome, Pai. Eu entrego, Senhor, a vida dela agora em nome de Jesus. Fortaleça a nossa fé, Pai, para que nós possamos ter fé e te buscar a cada dia em nome de Jesus. Fala, Pai, a cada coração de Iaciara. Fala, Pai, a cada coração de cada família, cada amigo, cada colega. E que nós possamos, ó Pai, entender que a Tua vontade é soberana sobre a nossa vida. O Teu querer, Pai, não é o nosso querer. A Tua vontade está sobre todos nós. E nós entendemos o Teu tempo. No tempo certo, o Senhor faz um milagre. No tempo certo, o Senhor vai fazer acontecer e mostrar para Iaciara que o Senhor é Deus do impossível. Obrigado por tudo, Senhor. Fica conosco no decorrer desse programa, em nome de Jesus. Amém e amém. Amém, amados. Não é fácil. Talvez eu estou aqui, você não entende o que é um ser humano que se coloca no lugar do outro para pedir ao Pai Celestial uma bênção para uma vida e que Deus
possa estar ouvindo as nossas orações. Que Deus possa estar ouvindo o nosso clamor. Sabe por quê, amado? Porque Ele é Deus de milagre. Ele é médico dos médicos. Ele faz aquilo que é impossível para o homem. Ele faz acontecer. Então vamos continuar na mesma fé, entregando a nossa vida ao Senhor, porque Ele é o Deus de ontem, de hoje e de eternamente. Ele não muda. Quem muda sou eu e você. Sabe por quê? Porque eu sou pecador, miserável e carente do amor de Deus, assim como você. Ninguém é bom, amado. Ninguém é bom. Bom é só Jesus, que derramou sangue na cruz para me salvar, para te salvar. A minha pergunta é: o que você tem feito para agradar a Deus? O que você tem feito para viver na presença do Senhor? Que Deus possa fazer o melhor na minha e na tua vida nessa tarde. Confia no Senhor. Se você tem um problema, coloca nas mãos do Senhor. Talvez a resposta não é hoje, não é amanhã, não é depois, porque o tempo não é meu, não é seu. Mas se você colocar com fé, buscar a presença do Senhor, Ele vai ouvir o seu clamor. Ele vai ouvir as suas preces. Ele vai ouvir o seu pedido. Ele vai te curar. Talvez você não entenda, porque o tempo é dele. Você não entende porque o milagre é dele. O milagre não é do homem. O homem foi capacitado, estudou para aquilo. Mas quando Deus colocar a mão sobre a mão do médico, Ele vai na ferida e cura para a honra e glória do Senhor. Ele pode te curar. Ele pode te libertar. Em nome de Jesus. Amém? Que Deus abençoe a nossa vida. Se também nós temos muitas pessoas enfermas, eu continuo orando no silêncio pela vida da Josi, nossa colega de trabalho. Eu continuo orando pela vida de Maria Gonçalves. Eu continuo orando pela vida de Rosária. Eu continuo orando pela minha vida. Eu também sou carente de oração. Eu continuo orando pelo meu lar, pelo lar de cada um. Eu continuo orando pela vida do Fernando. Eu continuo orando pela vida de Joaquim Neto, Décio. E assim, é uns orando pelos outros. E que Deus faça um milagre acontecer na vida de cada um, amado. Deus é Deus do impossível. Vamos ouvir este louvor? E ofereço para você que está aí ouvindo o programa. Eu te peço nessa tarde, não reclama da vida. Clama o nome do Senhor. Não reclama porque está quente. Clama o nome do Senhor. Porque nós, seres humanos, nós somos falhos. Somos pecadores. Se está chovendo muito, nós reclamamos porque está chovendo muito. Se está muito quente, nós reclamamos porque está muito quente. Se está frio, muito frio, nós reclamamos porque está frio. Então o tempo não é seu, não é meu, o tempo é do Senhor. Na hora certa Ele manda a chuva. Na hora certa Ele vai te mandar um alívio para a tua vida. Amém? Que Deus abençoe a minha vida, a tua vida. Que Deus esteja na direção de cada um. Que Deus esteja na direção de cada um para a honra e glória do Senhor. E nesse momento nós não podemos fazer nada sem a tua presença, Senhor. Nesse momento nós não podemos fazer nada. E que o Senhor possa fazer tudo sobre a nossa vida. Amém, amados? Vamos ouvir este louvor? Que Deus possa abençoar ricamente a tua vida, para a honra e glória do Senhor.

Amém? Você entende? Você entende o que é andar com Jesus? Você entende o que é estar na presença do Senhor? Você entende o que é confiar no Senhor? Você entende o que é entregar tudo para Deus? Não é nos momentos difíceis, não, amado. É em todo momento. O meu problema, o seu problema, é porque nós lembramos do Senhor nos momentos mais difíceis da nossa vida. Mas não. O Senhor não precisa do meu tempo. O Senhor não precisa do seu tempo. É nós que precisamos. É eu que preciso do meu Deus. É nós que precisamos do Senhor. Então o meu barco não afundará, porque comigo meu Deus está. Ei, se você está passando por um problema, por uma situação caótica, se você está no barco, o barco está afundando, confia no Senhor, amado. Confia no Senhor. Meu barco não afundará, porque comigo meu Deus está. Imagina, se nós não estivermos com Deus, com quem nós vamos estar? Se eu não andar na presença do Senhor, com quem eu vou andar? Se eu não buscar o Senhor a todo tempo da minha vida, a todo momento, onde eu vou buscar? É. Mas a minha vida e a tua vida pertence ao Senhor. Confia no Senhor. Entrega totalmente a Ele a tua vida. Não deixe de viver na presença do Senhor, amado. É difícil? É muito difícil. Você ter uma pessoa, um filho, seja lá um parente, um amigo. Quantos amigos nós já perdemos, né? Quantos familiares nós já perdemos? Eu já perdi pai, mãe, irmãos, sobrinhos, amigos. E a vida continua. É fácil, não é? Mas confia no Senhor. Enquanto a pessoa estiver fôlego da vida, nós vamos estar orando por aquela pessoa, para Deus restituir. Para Deus restituir cada vida, amado. Cada sonho.

Não desista de orar pela vida da Elinete Pereira de Oliveira. Sabe por que eu falo o nome completo? Porque até isso o Senhor nos ensina a pedir. Como eu vou pedir uma bênção para Deus? Falar, Senhor, eu sou José. Eu preciso de uma cura, eu preciso de uma bênção. Mas quantos José não tem no mundo? Quantas Maria, quantos Joaquim, quantos Elinete? Quantas Josiane? Quantos Valdir, quantos Davi, quantos Marli não tem no mundo? Então quando você precisar de algo do Senhor, você peça com seu nome completo. Senhor, eu sou José Valdeci Vieira de Melo. Sou carente do teu amor, Pai. É assim. É assim que nós pedimos. É assim que nós oramos. Talvez a bênção não chegue porque nós não sabemos pedir direito. Pedimos de qualquer jeito. E Deus não é de qualquer jeito, amado. Identifique seu nome completo para Deus. Você está me entendendo? Tem muito José, muita Maria. Então peça ao Senhor. Sabe, eu tenho colocado tanto o link para minha família, geralmente eu coloco, houve um dia, dois dias, depois larga para lá, esquece. E por acaso, por uma volta e meia, que lembra, eu estou fazendo a minha parte. Eu estou aqui todas as terças e quinta-feiras, independentemente do que você é, quem você é, o que você fez, o que você deixou de fazer. Quem cura é Deus. Quem é seu advogado é Deus, não é o homem. O homem não pode te julgar a sua causa. Quem julga é o Senhor. Porque eu sou falho, sou pecador, sou humano. Mas Deus, ele é perfeito para nos perdoar. Entendeu, amado? Então confia totalmente no Senhor. Entrega a tua vida ao Senhor. Não deixa para amanhã, porque amanhã talvez é muito tarde. É, amanhã pode ser muito tarde. Que Deus abençoe todos os internautas, direto ou indiretamente, que estão ouvindo a rádio. Que Deus abençoe a sua vida. Que Deus possa fazer valer a sua fé em Cristo Jesus. Não é a fé em mim, é em Cristo. Simplesmente eu sou instrumento nas mãos do Senhor, assim como você. Entendeu? Mas que Deus possa transformar a tua vida, a minha vida, a nossa vida nessa tarde, em nome de Jesus. Que Deus possa salvar minha família. Que Deus possa salvar meus amigos. Que Deus possa salvar o nosso Brasil. O nosso Brasil é do Senhor Jesus. O nosso estado é do Senhor Jesus. A nossa cidade é do Senhor Jesus. A nossa família é do Senhor Jesus. A nossa geração é do Senhor Jesus. Confia totalmente no Senhor. Amém? Então vamos ouvir mais um louvor. Eu ofereço para todos que estão com o seu rádio ligado, conectado nas redes sociais, que Deus abençoe a sua vida nessa tarde. Vamos ouvir para a honra e glória do Senhor.

Amém. Aleluia. Amém, amados. Bondade de Deus. A bondade de Deus, ela é soberana sobre a minha vida. E muitas das vezes você não sabe aonde você está nesse momento, você não sabe aonde andar. E muitas das vezes, amado, você precisa apanhar, você precisa passar pelo vale para você saber que Deus é Deus. Tem um louvor que diz, se eu fizer, se ele não fizer, ele é Deus. Se ele fizer, ele continua sendo Deus. Esse pedido é da minha cunhada Rosária. Deus é Deus, né? Então vamos ouvir para a honra e glória do Senhor. Pedido da Rosária, eu já aproveito e ofereço para o Zeni, tá me ouvindo hoje, né? Um bom tempo sem ouvi o programa, eu tenho colocado, eu tenho mandado para as pessoas. É uma pessoa que já passou por algumas trajetórias e hoje é uma pessoa abençoada por Deus. Entregou a sua vida ao Senhor, hoje serve ao Senhor. Eu também quero oferecer para a Ana, né, esposa do meu sobrinho Neto, Joaquim Neto, Neguinha. Oferecer para a Ita lá em São Sebastião, Juarez, Cidade Ocidental e toda a família ali, né? O Herto, meu concunhado. Oferecer para todos aqui a Ciara, Maria Gonçalves. E enfim, são muita gente, irmão Neuto, né? Está ouvindo o programa, irmã Raimunda Setor Brejão, toda a minha família ali. E que Deus possa fazer valer a nossa fé em nome de Jesus. Amém, amados? Então vamos ouvir este louvor, o pedido de Rosária. Meu cunhado, eu já ofereço para todos que estão com o seu radinho ligado e em nome de Jesus.

Amém, amados. Ele é Deus. Se Ele fizer, amém, amados? Se Deus fizer, ela é Deus. Se não fizer, Ele continua sendo Deus. É. E aí? Se Deus fizer, Ele é Deus. Se não fizer, Ele é Deus. Se a porta abrir, Ele é Deus. Vai se fechar, continua sendo Deus. É, Deus é Deus. Muitas pessoas estão pedindo louvores, né? O programa está um pouco puxado, mas é isso aí. Que graça teria eu estar aqui fazendo o programa diretamente para mim? Eu faço o programa diretamente para a comunidade, para todos que estão me acompanhando direto e diretamente. Que Deus abençoe a sua vida. Vamos ouvir mais um louvor? Pedido do irmão Neuto, né? A da Fazenda São Gabriel. Que Deus possa. Este louvor, ele é o louvor de pedido de um socorro, né? Nosso Brasil está precisando de paz. Nosso Brasil está precisando de amor. Nosso Brasil está precisando de transformação espiritual em Cristo Jesus. Vamos ouvir para a honra e glória do Senhor.

Amém, amados. Salve o nosso Brasil. O nosso Brasil precisa do Senhor Jesus. Então, que a cada dia, eu e você, precisa ouvir a voz do Senhor. Amém? Então, você está pronto para ouvir? Você está pronto para perdoar, para pedir perdão? O nosso Brasil precisa do Senhor Jesus. A nossa casa precisa do Senhor Jesus. A nossa família precisa do Senhor Jesus. Nosso estado, nosso Brasil, nossa cidade. Amém? Vamos ouvir um louvor pedido da Marli? Eu ofereço para todos que estão na escuta do programa, em nome de Jesus.

Amém, amados, glória a Deus. Ouvimos aí um louvor muito, muito lindo, né? O escudo. Eu quero oferecer esse louvor para todos que estão na escuta do programa. Preste atenção na letra desse louvor e você vai entender que nós não valemos nada diante desse mundo pecador. Só Deus para ter misericórdia de cada um de nós. Vamos ouvir para a honra e glória do Senhor. E ofereço para todos que estão na escuta, para a honra e glória do Senhor.

Glória a Deus. Então já estamos chegando ao final do nosso programa. E eu, você, cada um de nós fizemos a nossa parte, estamos fazendo a nossa parte. Agora cabe ao Senhor. O milagre vem de Deus. A recompensa vem do Senhor. E tudo que o Senhor faz é bom, direto ou indiretamente. Então nós colocamos na presença do Senhor a vida dela, Inês, nesse momento, mais uma vez, e oramos pela vida dela, para a honra e glória do Senhor. Amém? Vamos à palavra do Senhor. Eu quero compartilhar com os amados lá em Salmos capítulo 115, versículo 4 ao 8, para você entender que Deus, ele é o único, não tem substituto para Deus, para servir a Deus não tem substituição, ele é Deus, ele é o Deus de ontem, de hoje e de eternamente. Então preste atenção na palavra do Senhor que Deus nos preparou para essa noite, lá em Salmos, capítulo 115, versículo 4, 5, 6, 7, 8, que diz assim. Versículo 4 diz assim: os ídolos deles são prata e ouro, obra das mãos dos homens. Versículo 5: tem boca, mas não falam, tem olhos, mas não veem. Versículo 6: tem ouvido, mas não ouvem, nariz tem, mas não cheiram. Versículo 7: tem mãos, mas não apalpam, tem pés, mas não andam, nem som algum sai da sua garganta. Versículo 8: tornem-se semelhantes a eles os que os fazem e todos os que nele confiam. Eu quero dizer para você, e serve para mim, serve para todos que estão na escuta do programa. Quem morreu por mim? Foi Pedro? Foi João? Foi José? Não. Quem morreu por mim foi Jesus. Ele morreu por mim e por você. E o que você tem feito para agradar a Deus? Quem você está servindo? Os ídolos? A obra das mãos dos homens que você está servindo? Não sou eu que estou dizendo. Leia a Bíblia. Salmo 115, versículo 4 em diante. Os ídolos deles são prata e ouro, obra das mãos dos homens. Versículo 5 ainda diz: tem boca, mas não falam, tem olhos, mas não veem. Versículo 6: tem ouvidos, mas não ouvem, tem nariz, mas não cheiram, tem mãos, mas não apalpam, tem pés, mas não andam, nem som algum sai da sua garganta. Versículo 8: tornem-se semelhantes a eles os que os fazem e todos os que neles confiam. Amado, a Bíblia, ela é a palavra do Senhor. Não tem para onde você correr, desviar. Deus é Deus. A minha fé está firmada no Senhor. A minha fé não está firmada no pastor, no padre, no diácono, na diaconisa. A minha fé está afirmada no Senhor. Eu espero que a sua fé também esteja afirmada no Senhor. Não sou eu que estou dizendo, é a palavra do Senhor. Enquanto nós vivermos nessa idolatria, nós não teremos salvação. Porque quem pode salvar é Jesus. Só Ele pode me salvar. Só Ele pode salvar. Não é Pedro, não é Joaquim, não é Maria, não é José. É Jesus que deu a vida por mim e por você. Entenda isso, igreja. Entenda isso, amigo. Não coloque substituto no lugar de Jesus. Ele é. Deus entregou seu único filho por mim e por você. Deus entregou a vida dele.
Jesus não tinha pecado, Jesus não tinha nada, e morreu no meu lugar para me salvar. E agora eu vou lá e substituo o meu Deus, aquele que derramou sangue por mim? Não. Eu vou substituir aquele que tem boca, mas não fala, tem olhos, mas não vê, tem mãos, mas não apalpam, tem nariz, mas não cheiram? Não. Eu vou servir um Deus que morreu no meu lugar. Que Deus te abençoe, que Deus te dê uma vida. Transforme a sua vida em Cristo Jesus. Ele é. Nós ouvimos um louvor: se Deus fizer, Ele é Deus. Se não fizer, Ele é Deus. Se a porta fechar, Ele é Deus. Se a porta abrir, Ele é Deus. Ele continua sendo Deus. Deus não precisa de mim, é eu que preciso dEle, é nós que precisamos dEle, amado. Entenda isso. Para um pouco e pensa. Aonde você está, o que você está vivendo, o que você está pregando, qual é a sua fé? Onde está a sua fé? No homem? Não, a minha fé de José Valdeci Vieira de Mello está em Cristo Jesus. Espero que a sua também esteja. Amém? Que Deus abençoe a sua vida e a minha vida. Fica com este louvor para fechar em nome de Jesus. Amém.

0: 72.
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7:21.

0: Fabiano. Obrigado, gente.
1: Obrigado, gente. Que coisa linda.
2: Senhoras e senhores, uma salva de palmas para Guilherme Venuto.
3: Muito obrigado.
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0: 7:58.
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0: 8h58.
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